0: aqui em que no Acre vai ter segundo turno entre Maílza Assis e Alan Rick. Ela fez 49,76%, ficou 0,2, 0,24% da vitória no primeiro turno. No Amazonas também segundo turno, né, com o Omar Aziz, que fez 40%, e professora Maria do Carmo, que fez 25%. No Amapá, eleito doutor Furlan. No Pará, eleito doutor Daniel. Em Rondônia, eleito Marcos Rogério. Em Roraima, eleito Arthur Henrique. E Tocantins, segundo turno, entre professora Dorinha e Vicentinho Júnior. Essa é a situação do norte do estado. Vamos para o Nordeste. No Nordeste, Alagoas. Estamos com 95% das urnas apuradas. Aqui uma virada,
1: E uma
0: né?
1: virada, né?
0: JHC está à frente com 51,83%. É muito provável que ganhe em primeiro turno. Ele
1: E
0: é do
1: foi
0: P.
1: uma virada mesmo nesses últimos minutos aí, viu, que a gente teve, porque até então Renan Filho estava à frente, JHC conseguiu superar, passou ali, está com 51,83% dos votos, isso com 95% das urnas apuradas, Giovanni.
0: Isso mesmo. Na Bahia está eleito Jerônimo Rodrigues, né? ACM Neto perdeu de novo a eleição. O Jerônimo Rodrigues fez 55% das eleições. É realmente o PT é muito forte na Bahia. No Ceará, Eumano de Freitas também, né? Novamente venceu a eleição. Ciro Gomes, né? Que começou na dianteira, acabou perdendo novamente a eleição. Eduardo Braide foi eleito no Maranhão com 54%. Lucas Ribeiro foi eleito também com 64% na Paraíba. Em Pernambuco, Raquel Lira venceu com 53%, né? Fez uma gestão muito elogiada e muito aprovada em Pernambuco. E também eu acho que ela é uma das candidatas, uma das políticas que começa a ter, a partir do segundo mandato, eu acho que ela começa a ter uma projeção nacional, né? Diante
1: Exato.
0: desse vácuo que teremos de lideranças à esquerda, né? Rafael Fonteles foi eleito no Piauí, ele é do PT. No Rio Grande do Norte vai ter segundo turno entre Alisson, da União, e Cadu de Lula, que é do PT. E em Sergipe, Fábio foi eleito com 59% dos votos, ele é do PSD. Essa é a situação do Nordeste. Vamos para o Sudeste. Espírito Santo, 49,65 para Lorenzo Pasolini e Ricardo Ferraço fez 34%, vão para o segundo turno. Minas Gerais, Cleitinho foi eleito com 55% dos votos. No Rio de Janeiro, neste momento, a previsão, acho que aqui já dá para afirmar que vai ter segundo turno. A surpresa aqui é a virada de Douglas Ruas, chegou em primeiro lugar com 49,3%, Eduardo Paes tem 42,73%, aqui um crescimento fantástico aqui do PL, e acho que vai acabar emplacando essa eleição também no Rio de Janeiro, como fez em São Paulo, com a reeleição de Tarcísio com 62,64%. Então, no Sudeste, segundo turno no Rio de Janeiro e no Espírito Santo. E aqui no Sul, os três estados fecharam no primeiro turno. Zuco fez 58% aqui no Rio Grande do Sul, Sérgio Moro com 50,1% lá no Paraná e em Santa Catarina, Jorginho Melo se reelegeu com quase 70% dos votos, talvez seja o governador com maior percentual, né, de votos em todo o país. Essa é a situação neste momento, né? E para presidente temos esse cenário, 47,24% para Flávio Bolsonaro. Vamos falar assim, arredondando, 47 a 45%.
1: Exatamente. 47 a 45. E tivemos definição também, né? Passou pela região sudeste. A gente já definiu já desde cedo, já desde muito tempo, São Paulo com o governador reeleito. Tarcísio de Freitas é governador reeleito em São Paulo com 52% dos votos. E 52, não, perdão, 62% dos votos. E nós temos aqui uma fala do governador reeleito Tarcísio de Freitas, que conversou com a imprensa ainda há pouco, logo mais a gente traz para você essa fala, não só de Tarcísio de Freitas, mas também de vários outros governadores que acabaram sendo eleitos ou reeleitos e que já estão aí manifestando, né, a sua posição, agradecendo pelos votos ou já preparando para mais uma caminhada de votos em busca de mais apoio para o segundo turno, que é no dia 25 de outubro. Aqui em Brasília, por exemplo, a governadora Celina Leão, ela não conseguiu se reeleger em primeiro turno, apesar de ter ficado à frente ali. Gente, foi muito pouco, foi assim uma diferença, assim, foi por pouco, poucos votos Celina Leão não foi eleita já em primeiro turno. Ela fechou com 49,93% dos votos aqui no Distrito Federal. Leandro Graz, do PT, somou 34,47% dos votos aqui na capital federal. Então, por poucos votos, Celina Leão não foi eleita ainda em primeiro turno aqui em Brasília.
0: Eu acho que a gente poderia avançar daqui a pouco também para a montagem das bancadas, né? No Senado, na Câmara e tal. Daqui a pouco a gente já tem esses dados aí apurados. Já tem esses dados apurados, em falta a gente procurar aqui. E o domínio total do PL no Senado, né? Com 28 senadores.
1: Exatamente. Fazendo mais do que se esperava inicialmente. Dentro do PL, a estimativa durante a semana era de que fizessem pelo menos 27, tivessem uma bancada com 27 senadores, conseguiram bater a meta.
0: Em relação eu estava refazendo as contas aqui, né? Nós temos 8% de votos no mercado, vamos chamar assim, no segundo turno. Vamos considerar aquele avanço da abstenção, que normalmente é 2% a mais, dois pontos percentuais a mais no segundo turno. Então nós teríamos 6% dos votos em disputa. E aí, para Flávio Bolsonaro faltam 3% e para Lula faltam 6%, né? Então, agora também não é, como se diz aqui no Rio, não é boiadada, né? Vai ter que correr atrás desses votos aí. Eu acho que Lula ainda tem, digamos assim, espaço para fazer uma boa disputa, tem a máquina na mão, né? E tem toda a experiência que já era a sétima eleição, né? Então, teremos um segundo turno de muita emoção.
1: Muita emoção, inclusive, para quem trabalha na área econômica, né? Porque a gente já viu e ouviu, assim, desde as últimas semanas do primeiro turno, muitos especialistas criticando algumas ações do governo Lula nesse momento em que, vamos dizer assim, abriu ali os cofres, aumentou o Bolsa Família, tivemos aí alguns reajustes. Uma campanha para segundo turno deve movimentar ainda mais esse cenário econômico, viu?
0: Yuri, vamos ouvir então o governador reeleito de São Paulo, Tarcísio de Freitas.
2: E a gente montou uma grande frente para disputar essa eleição. A gente mostrou que era possível construir um consenso. Em um país onde faltam consensos, a gente construiu um grande consenso em torno de um projeto. Uma aliança por propósito. Uma aliança por projeto, uma aliança para fazer a diferença. E eu tenho que agradecer, então, as portas abertas por todos os partidos. Muito obrigado pelo apoio de vocês, que foi decisivo. Foi uma vitória que começou realmente na política. Muito obrigado.
0: Ouvimos então Tarcísio de Freitas, governador reeleito com ampla margem em São Paulo, se torna também um nome para presidente na próxima eleição, né? Ele não é do mesmo partido de Bolsonaro, Bolsonaro é do PL, ele é do Republicanos, e certamente chegará em 2030, né, querendo disputar a presidência da República. Se Flávio Bolsonaro ganhar, Flávio Bolsonaro, obviamente, é favorito para a reeleição, né? Porque todo candidato que está, como se chama, o incumbente, né? Sempre tem um certo favoritismo. Mas, enfim, vamos falar primeiro em 2026 para depois ir para 2030, né? Porque ainda temos muita coisa, tem muita água para rolar embaixo dessa ponte aí até o dia 25 de outubro.
1: Temos muito segundo turno pela frente ainda, né? Mas já que já está projetando aí, outra pessoa que vem assim sendo projetada também já para 2030 é Raquel Lira, né? Raquel Lira do PSD. O PSD, quando vê ali alguém com potencial, decide apostar.
0: É, eu até achei que, de repente, o João, como é que é o nome do sobrenome do João? João Campos, né?
1: Campos.
0: O João Campos poderia ganhar aquela eleição e se transformar num grande líder nacional, ele que é jovem, né? Mas acabou não ganhando a eleição muito pela gestão, né, muito boa da Raquel Lira, segundo os próprios pernambucanos, e isso se refletiu na votação que ela fez, né? Porque o João também tinha uma avaliação muito boa enquanto prefeito, ele foi duas vezes prefeito de Recife, e, enfim, achou que ia ganhar a eleição, mas a urna é urna, né? E a votação da Raquel Lira demonstra muito bem que ela é muito prestigiada ali em Pernambuco, e ela se torna, com essa reeleição e com provável, se ela fizer uma boa gestão agora no segundo mandato, ela pode ser uma liderança nacional.
1: E eu estive em Pernambuco agora em setembro e percebi realmente isso, né? Fazendo aquele bate-papo que a gente sempre faz ali com todo mundo ali, muitos elogios à gestão de Raquel Lira. Agora são 9h14, dentro de poucos instantes a gente deve ter uma coletiva do presidente do Tribunal Superior Eleitoral, Cássio Nunes Marques, trazendo um balanço sobre esse dia de votação. Você vai acompanhar a fala do presidente do TSE por aqui também. Estamos na expectativa também, agora que já está sagrado pelo TSE, que teremos segundo turno com Flávio Bolsonaro e Lula disputando o voto dos brasileiros no próximo dia 25 de outubro. Temos também a expectativa dos dois se manifestarem, falarem ali aos seus apoiadores e já começarem, né? Já começar ali a campanha de imediato em busca de votos, né? Agora, Gilvani, você falava há pouco ali sobre a configuração na Câmara dos Deputados. Claro que é uma projeção que a gente tem no momento, né? Porque esses números ainda estão sendo consolidados pelo Tribunal Superior Eleitoral, a definição de cada vaga, a definição ali do quociente eleitoral e tudo mais. Mas a gente tem aqui uma sinalização de que dos 513 deputados, pelo menos 121 cadeiras devem ficar com o PL de Jair Bolsonaro, batendo 121 cadeiras até o momento, 78 cadeiras, 78 deputados, deputados federais para a Federação Brasil, federação que reúne PCdoB, PT e PV, a Federação União Progressistas com 69 cadeiras, o PSD com 44 cadeiras no momento, Republicanos com 40 cadeiras, MDB com 36 cadeiras, Podemos com 27 cadeiras, PSB com 15 deputados eleitos, União Brasil com 11 deputados eleitos, ou seja, também uma prevalência do campo bolsonarista dentro da Câmara dos Deputados, o PL de Jair Bolsonaro, fazendo aí pelo menos 121 deputados federais, um único partido, única federação, única sigla, alcançando ali mais de 100 deputados federais em uma bancada dentro da Câmara dos Deputados.
0: E no Senado, impressionante, né? Neste momento, a gente está, porque os números ainda estão sendo contabilizados, pode ser que uma ou outra cadeira tenha uma mudança, né? Mas o PL fica com 29 cadeiras.
1: 29 cadeiras.
0: O PT com 9, o MDB com 8, Republicanos com 6, o PP com 6, PSD com 5 cadeiras, PSB com 4, União com 4, Novo com 3 cadeiras, o Podemos com 2, PSDB com 2, Rede, 1, e aí com uma cadeira, aí o PDT com uma cadeira também, e aí essa é a composição do Senado, ou seja, 29 cadeiras. Qual é o total de senadores? São
1: 81. 81 senadores.
0: É, praticamente.
3: 54 para caçar um ministro do Supremo.
1: Ou seja, a gente
3: se juntar os do PL, Republicano, Novo, Podemos e União e PP, já deu, né?
1: E a gente tem uma reconfiguração ali dentro do Senado Federal que deve colocar já Davi Alcolumbre a começar a fazer novas alianças nesse momento, né? Davi Alcolumbre perdeu no Amapá, o candidato dele perdeu ali no Amapá. Ele já anunciou, mesmo antes do primeiro turno, a votação da PEC do fim da escala 6x1 para a próxima terça-feira, atendendo a um desejo e a um pedido do presidente Lula. E a expectativa dele era de que Lula ou ganhasse em primeiro turno ou ficasse como o primeiro colocado aqui nessa disputa no primeiro turno, algo que não se configurou. Além disso, o PL e a direita tendo ali uma bancada, vamos dizer assim, cada vez mais cheia dentro do Senado Federal. E outra coisa, o coordenador de campanha do Flávio Bolsonaro, ele já começa a fazer campanha para o Senado Federal, né? Então a gente tem assim, a gente pode esperar um desejo, uma articulação do PL de pegar a presidência do Senado Federal.
3: Pois é, e o presidente do PSD, o Kassab, o que será que está pensando nesse momento, hein? Ele que disse, que previu que o Flávio Bolsonaro nunca iria se eleger, nem chegaria no segundo turno.
1: Lembrando aqui o coordenador de campanha do Flávio, o senador Rogério Marinho, né, do PL do Rio Grande do Norte. Ele que já está em campanha, já estava visitando. Agora, no mês de setembro, ele fez vamos dizer assim, um beijamão em alguns ministros da Suprema Corte, na tentativa já de colocar o nome dele ali alinhado com alguns ministros e tentar reduzir ali aquela tensão junto ao Supremo Tribunal Federal. Mas é uma nova configuração que a gente vê tanto no Senado Federal quanto na Câmara dos Deputados.
3: E agora já começam as previsões, né? O Zema dizendo que onde tiver PT, ele estará do outro lado. O Cury dizendo que não vai apoiar ninguém no segundo turno.
1: E esses dois candidatos aqui, trazendo para você que está nos ouvindo, ó, tivemos Flávio Bolsonaro com 47% dos votos, Lula com 45% dos votos, Augusto Cury somou 2,9% dos votos, Renan Santos com 2,25% dos votos, Ronaldo Caiado com 2,1% dos votos e Romeu Zema, ex-governador de Minas Gerais, que não chegou a marcar nem 1% dos votos. Ou seja, tirando ali a disputa entre Flávio Bolsonaro e Lula, os candidatos que chegaram a marcar acima de 1%, que marcaram ali na casa dos 2%, são todos candidatos alinhados à direita. Ou seja, é bem mais propenso que os eleitores desses candidatos votem em Flávio Bolsonaro nesse segundo turno.
0: É uma missão complicada aí para quem está correndo atrás, né? Agora tá praticamente, vamos chegar a ver aqui quanto por cento já está...
1: 99,18%.
0: É, não vai mudar muito esse cenário aqui. Agora são só uns pingadinhos de votos ali que devem vir aí do Norte, Nordeste, né? E para concluir essa votação, aguardamos agora então a fala do presidente do TSE. Agora, uma coisa que a gente pode falar, né, Yuri, que eu acho que acabou aquela polêmica, né, aquela narrativa do voto impresso, né? Agora não...
1: Ele não pode...
0: Agora que ganharam...
1: Elegeu gente pra caramba, de norte a sul.
0: É. Agora voto impresso, eu acho que agora vamos parar de falar do voto impresso.
3: Não, ele vai levantar suspeição, porque, na opinião dele, tinha que. Já deveria ter ganho no primeiro turno.
0: É, mas enfim, agora é acompanhar aqui como é que vai ser a. Alguma informação sobre manifestação de Flávio Bolsonaro, de Lula? É, porque até agora só falou o Zema, né? Que ficou com 0,8%.
1: Falou, não precisava nem ter falado. Diz aí, ele falou demais, melhor nem ter falado.
0: É que nem no futebol, né? Agora tem que ir pro vestiário dos vencedores, né? Então, aí o Zema vai lá e se manifesta.
3: Ainda vai levar uma multa, né? Por ter levado o celular para a cabine de votação.
0: Governador de um dos maiores estados, faz 0,27% e já se manifestou. Mas enfim, né? Agora vai descansar, porque ele fez 0,27%, 325 mil votos. Fez menos que um deputado, menos que vários deputados lá em Minas Gerais, né?
1: Lá em Minas Gerais, exato. Agora, a gente observa, né, o que foi muito comentado ao longo dos últimos dias, ao longo das últimas duas semanas especialmente, que foi uma tentativa de Flávio Bolsonaro de mobilizar, de desmobilizar ali quem iria votar em outro candidato da direita. Tanto é que a gente viu que, comparado com as projeções de pesquisa, Augusto Cury, que chegava ali aos seus 5%, chegou ali aos 10% em algum momento, ali fez um pequeno voo ali acima de 10%, mas estabilizou ali nos 5%, reduziu ali para baixo dos 3%. Ou seja, a gente não teve nenhum outro candidato que conseguiu ter uma boa votação, ou pelo menos se espelhar no que se esperavam os números das pesquisas divulgadas nos últimos dias. O que isso quer dizer? Que a ideia de vamos tentar resolver no primeiro turno foi comprada por parte dos eleitores da direita em todo o país. Tanto é que temos aí Flávio Bolsonaro somando mais de 55.838.000 votos.
0: Janone, algum comentário, algum palpite? Palpite de Janone Mosqueira.
3: Não, eu estou realmente impressionado com a avalanche de votos reunida pelo bolsonarismo, pelo PL. E fico imaginando a alteração de forças que isso provoca. Em todos os sentidos, né? Começa político, né? Mas também econômico, social, e por aí, porque é uma manifestação muito forte de parte da população brasileira, né?
0: Eu antes tinha falado aqui como é que ficou a composição do Senado, mas agora falamos que foram eleitos agora, né? Porque, na verdade, o Senado teve a renovação de 2/3, né? Então, quando a gente falou antes sobre aqueles números, a gente falou sobre os senadores, a composição total. Agora, os eleitos nessa eleição foram 19 do PL, 7 do MDB, 5 do PT, 3 do PP, 3 do Novo, PSB 3 também, União 2, Republicano 2, Podemos 2, PSD 2 cadeiras, Rede 1, PDT 1 e o PSDB 1 cadeira. Então, só nessa eleição, o PL elegeu 19 senadores e funcionou muito a dupla que eles faziam, né? Se vota num, se vota no João, vota no José, ou se vota na Maria, vota na Maria, vamos passar no outro nome aí, na Maria e na Jussara, vota nas duas e aí vai. Então lá, vamos pensar, aí em Brasília, né, foi Michele e...
3: Bia Kicis.
0: Aqui, Sanderson e o Van Hatten, né. E no Paraná também deu dobradinha. Em vários estados eles fizeram a dobradinha em cima desse discurso contra o STF. Essa é uma questão super importante assim, de a gente avaliar, porque esses senadores eles vão para o parlamento, né, com uma eleição em que está marcada por um discurso contra o STF, que aí envolve inclusive a cassação de ministros do STF. Né? O primeiro, certamente, que vai entrar nessa discussão vai ser o Alexandre Moraes. Né?
3: Depois o Dino.
0: É, porque aí quando tem maioria também, não, aí é escolher quem vota e aí vai lá. É a mesma coisa quando teve um impeachment da Dilma, né? Tava tudo ali já marcado que ela seria, que ela sofreria o impeachment. Mas a situação é essa aqui.
1: O fato é que a gente vai ter uma reacomodação de forças aqui dentro da capital federal. Ainda mais se Flávio Bolsonaro mantiver aí essa vantagem no segundo turno e for eleito, né?
0: O que é muito provável, né? Mas enfim, eleição, né?
1: É voto a voto. É turno a turno.
0: É
1: ansiedade e sofrimento a cada eleição.
0: É, a diferença começou lá, né? A gente lembrou aqui que o Flávio chegou a ter 51%, né? E acabou com 47%, e o Lula estava lá nos 40%, 41% e chegou a 45%, né? Agora, nesse momento aqui, está 47,16% a 45,01%. Deu 47% a 45%, né? Arredondando. 2 pontos percentuais, 55 milhões e 886 mil o Bolsonaro, e o Flávio Bolsonaro, e 53 milhões e 333 mil votos o Lula. É, dá uma diferença aqui de 2 milhões e 500 mil votos.
3: É, não, impressionante, conseguiram eleger até o Carlos Bolsonaro, né? Elegeram como novo senador da República.
1: Ele e Caroline Detone, né? São dois bolsonaristas, assim,
3: ferrenhos. E o Jair Bolsonaro, filho, né?
0: Não, é Jair Renan Bolsonaro. É,
3: ele Jair Renan Bolsonaro.
0: Era vereador em Camboriú, Balneário Camboriú, e foi eleito...
3: Deputado federal.
0: Deputado federal.
1: Representar a ABC. É.
0: Não, a família toda, né...
3: Pois é, vou ter que. E o Eduardo, o que, que vão fazer com o Eduardo agora?
0: Não, se o Flávio for eleito, certamente o Eduardo, de repente, vai ser embaixador, alguma coisa assim, né? E, mas, enfim, aí tem toda uma situação que o Silvio até pontuou ali, né? De repente vai ter uma anistia aí ao pessoal que foi condenado pela tentativa de golpe. Bom, vamos primeiro, vamos pensar no segundo turno. Não vamos antecipar aqui o resultado, que quem dá é o eleitor. O eleitor é que vai decidir isso agora no segundo turno. Temos 3 semanas pela frente, né, de campanha. Vai ser uma campanha acirradíssima, né? Eu estou curioso para saber qual é a estratégia que cada candidato vai falar aqui agora, quando eles vierem se manifestar. Imagino que vai acontecer daqui a pouco. TSE, alguma informação aí, Yuri?
1: A informação que a gente tinha era de que o presidente falaria em instantes, mas isso daí há 35 minutos, ou seja, Cássio Nunes Marques está ali devagar, devagarinho, como diz uma canção de samba, sambista ele como é, está vindo assim devagar. E o que chama atenção também, o que a gente pode esperar agora também, falando sobre campanha, é como será a campanha dos dois polos a partir de agora. A gente viu e acompanhou uma campanha do presidente Lula nas últimas semanas, que muita gente falou que o presidente estava sendo um pouquinho pedante, um pouquinho arrogante, fugindo do tete a tete, não participou de debates, preferiu não participar de algumas entrevistas, preferiu, ao invés de ir para o Jornal Nacional, falar com o secto dele através do Flow Podcast e render recortes. Isso, ele é o candidato à reeleição, está ali postulando a reeleição, é o presidente da República, é o governante em exercício, mas... Nesse segundo turno, apesar dele ser o postulante, de ser o candidato, mas ser também o governante em exercício, essa configuração dele estar em segunda posição vai obrigar ele a aparecer e falar mais, e tentar falar justamente para quem não pertence apenas ao seu nicho, ao seu secto de eleitores, né? Então, eu acredito que teremos aí pelo menos mais participações dos dois lados ali, nos debates, por exemplo, né?
3: Pois é, será que teremos dessa vez o debate entre Lula e Flávio Bolsonaro?
0: Agora tem que ir para o debate, né? Agora tem que ir para o debate. Se fugir do debate agora, né? Agora quem tem razão para fugir do debate é o Flávio, né?
1: Exato.
0: Agora ele que tem razão para fugir do debate, porque se ele tiver, digamos, sai uma primeira pesquisa e ele com 4, 5 pontos, sei lá, 52 a 48, né, ele pode dizer, não vou correr esse risco de ir para um debate e perder o debate, né? Então, agora essa possibilidade está na mão dele, né? E aí não dá para condenar, né? Porque daí, na verdade, normalmente quando se decide a não ir para um debate, o pessoal já fez algumas pesquisas, porque o pessoal chama ali de fizemos um tracking aqui, chegamos à conclusão que é melhor não ir. Isso foi o que aconteceu na campanha do Lula. E aí depois aconteceu toda aquela situação de que toda aquela, digamos assim, aquela dinâmica que também envolveu decisões judiciais e que o debate acabou não acontecendo. Mas agora, certamente, a primeira coisa que vai acontecer amanhã é as emissoras as grandes emissoras de TV vão entrar em contato com os candidatos e já tentar marcar debate, né? Bandeirantes, que tem uma tradição muito forte nisso, a Globo, o SBT, Record e tal, todas as grandes redes vão tentar fazer debate entre os dois candidatos. Vamos ver o que vai acontecer.
1: Inclusive, a campanha já começa, já está autorizada pelo Tribunal Superior Eleitoral a partir de amanhã, dia 5 de outubro. Os candidatos já podem retomar as campanhas, né? E no dia 9 de outubro é retomado, então, as campanhas através do horário gratuito no rádio e na televisão, já a partir do dia 9 de outubro, ou seja, no final dessa semana, a partir de sexta-feira.
0: É, sexta-feira já tem, então vamos ter 16 dias de campanha. Agora são 10 minutos cada candidato, né?
1: Paridade, então, isso.
0: Agora eu vou dizer assim, eu acho que a TV e o rádio, né? Eu acho que hoje até o rádio tem mais influência que a TV, porque as pessoas acabam indo para o streaming, né? E o rádio de manhã as pessoas estão ouvindo, então, mas não tem mais a mesma importância que tinha antes, né? Pô, eu me lembro que antes, lá nas eleições de 89, 94, 98, ficava uma expectativa do último programa, como é que vai ser o programa do Fernando Henrique, como é que vai ser o programa do Lula, o último programa e tal. E hoje não, hoje as pessoas não estão muito atentas ao que tá. Aí o que pega mais é aquele spot comercial que entra na programação ali de surpresa, né? Você está assistindo alguma coisa e entra um spot, está escutando rádio e entra um spot, né? Tem influência? Tem, mas não é definidora, né?
1: E provavelmente a gente vai ter uma campanha, vamos dizer assim, com sangue para todos os lados, né? O presidente Lula, ele já tem falado nos discursos, nos últimos discursos, ele subiu bastante o tom contra Flávio Bolsonaro, não só com críticas, mas também com ofensas, né? E esse deve ser o tom da campanha, deve seguir esse mesmo tom dessa campanha para segundo turno, isso para os dois lados. Agora, o que resta saber é se a gente tem ali, dentro dessa condição de 47% a 45%, se a gente tem ali, nesse espaço de quem precisa ganhar, eleitor disposto a mudar de voto ou a ouvir e ter ali pautas propositivas para além desse escárnio político de campanha sanguinária que a gente tem visto nos últimos tempos, né?
0: Alagoas, eleito JHC, do PSDB, 52% dos votos. Renan Filho, né? Derrotado, com 47,53%. Vamos ver para o Senado, como é que ficou lá em Alagoas. Senador Arthur Lira, 28,84%. E Marina JHC, 28,15%. O Arthur Lira se salvou, mas o Renan
1: ficou. É. Renan ficou no meio do caminho. Se quiser Renan no Senado, vai ter que ser o Renan Filho, que ainda tem aí mais 4 anos no Senado Federal.
0: E a família JHC, né, elegeu o marido governador e a esposa senadora.
1: Exatamente, dobradinha ali.
0: Ó, vai ter... O pessoal do Flávio Bolsonaro aqui já está começando a se organizar, eu acho que daqui a pouco ele vai falar. A gente vai tentar acompanhar aqui, porque como é uma coletiva, né, e ele está vamos tentar acompanhar aqui, quando ele começar a falar, a gente bota a fala do Flávio Bolsonaro, é o primeiro que vai falar, né. Está ali acompanhado de vários apoiadores. Vamos aguardar aqui a fala de Flávio Bolsonaro. Toda a imprensa presente. Nosso microfone deve estar por ali, né? O presidente Lula também está se organizando para falar, ou seja, escolheram aqui um horário mais ou menos, né, combinados aqui. Agora são 9 horas e 38 minutos, faltam 22 minutos para as 10 horas. A nossa previsão aqui é que a gente fosse até as 10, eu acho que realmente vai ficar por aí, porque devem falar os dois candidatos agora, e depois o presidente do TSE, e aí a gente encaminha para o encerramento, mas pô, as emissoras que estão aí, estão conosco, podem permanecer, que a gente deve colocar agora a fala de Flávio Bolsonaro e também de Lula. Flávio Bolsonaro já se posicionando, acho que deve falar antes. Vamos aguardar o som aqui da mesa para a gente poder colocar a fala de Flávio Bolsonaro.
4: Que está se consolidando, né? Falta muito pouco para fechar a apuração, mas ele em primeiro lugar. Vamos ver então, vamos a São Paulo ver imagens do presidente Lula. Ah, já está aqui, ó. Imagens do presidente Lula. O presidente Lula acompanhou a apuração em São Paulo. Ele vota em São Paulo, né?
0: A gente estava acompanhando aqui. Ó, vamos ouvir agora a manifestação. Acho que Lula vai falar antes. Lula está com um megafone, né? Acho que está relembrando aqui os tempos de sindicalista.
4: Outro lado da tela dividida, o presidente Lula, o seu apoiador.
0: Lula toma um copo d'água, né? Os dois resolveram falar ao mesmo tempo, né? Vamos ver quem fala antes. Acho que um está esperando o outro falar. Lula está começando a falar.
4: 45,04%. O Flávio Bolsonaro está ali acompanhado.
0: Vamos tentar acompanhar aqui a manifestação de Lula ou de Bolsonaro. Acho que um está esperando o outro falar, né? O pessoal grita olê, olê, olá, lulá, lulá, e o pessoal aqui do Bolsonaro também se manifesta.
4: A qualquer momento, tá, gente? A produção tá me avisando aqui. E a gente vai colocar para vocês ali o presidente Lula. Agora vocês estão vendo o presidente Lula com o megafone. Sobe no palco, vamos ouvir então o presidente
0: Lula. O Lula de megafone, né, tá relembrando os velhos tempos de sindicalista. Vamos ver se esse megafone vai funcionar aí.
4: Chega ali Guilherme Boulos.
0: Eu acho que o som não está conseguindo chegar com o pessoal que está ali reunido.
4: Os apoiadores estão entoando Lula, Lula. Vocês estão ouvindo. Vamos ouvir.

0: Tá o Flávio Bolsonaro e o Lula, um olhando para o outro, esperando que alguém comece a falar, para falar em cima. Os dois querem falar ao mesmo tempo. Com esse megafone que o Lula tá, ele não vai conseguir falar para todo mundo, né? Agora apareceu um microfone ali. O megafone era só para fazer um. Vamos ouvir agora o presidente Lula falando a respeito desse resultado da eleição em que ele chegou em segundo lugar.
1: A gente está esperando, então. Vocês estão vendo na tela dividida, Flávio Bolsonaro de um lado. A Janja, a primeira-dama, está pedindo silêncio para que ele possa falar. Ele está, vocês estão vendo com o megafone. Pedindo para que todos se sentem, né? Vocês estão ouvindo.
0: Lula está falando já, né? Vamos tentar ver se a gente consegue capturar aqui. Ele está dando uma... Ele está falando para toda a imprensa.
1: É isso, produção? Flávio Bolsonaro está tentando organizar a coletiva, estão me avisando aqui, tá?
0: Os dois estão tentando organizar a coletiva ao mesmo tempo.
1: O presidente Lula está tentando falar e a militância está entoando agora. Vamos ouvir. Ei,
2: olha, está começando.
3: Nós acabamos de ter uma lição da democracia no Brasil com a votação do povo brasileiro. Nós precisamos começar essa entrevista agradecendo aos milhões de brasileiros que foram à urna dar o seu voto. Para deputado estadual, deputado federal, senadores, governadores e presidente da República. O resultado, muitas vezes, é inesperado. A gente nunca consegue tudo aquilo que a gente queria. Eu confesso para vocês que eu estava convencido que eu ia ganhar as eleições no primeiro turno. Mas eu também já pensei isso outras vezes. Eu lembro que eu pensei que eu ia ganhar no primeiro turno quando eu disputei com o Alckmin, mas não ganhei. Eu lembro que eu pensei em ganhar no primeiro turno quando eu disputei com o Zé Serra. Eu também não ganhei. Mas a gente tem um segundo turno, e o segundo turno é a hora da prova dos nove. É a hora da gente mostrar a verdadeira fotografia do Brasil de hoje e o Brasil que a gente quer. Então, a partir de amanhã, a gente começa uma nova campanha. Uma campanha em que apenas entre dois candidatos a gente vai poder mostrar a diferença entre as propostas que existem para o Brasil. Eu disse outro dia numa reunião empresarial que o povo brasileiro não teria dúvida de escolher quem vai ser o presidente da República, quem vai ganhar as eleições. Primeiro, é simples escolher o candidato a presidente e o vice, o Alckmin, do país. E eu, com 12 anos de experiência, de fazer a melhor política de inclusão social da história desse país. O povo tem que escolher. E, do outro lado, nós temos apenas incerteza com a biografia de um passado tenebroso. Não existe nada que possa vislumbrar um horizonte promissor para a sociedade brasileira. Não há biografia do pai, não há biografia do filho e não sabemos se haverá biografia de outros parentes. É uma biografia tenebrosa, com ligações tenebrosas, com suspeitas gravíssimas, com relação com os milicianos, com relação com o crime organizado, com relação com os assassinatos do Rio de Janeiro. Tudo isso vai ficar claro e também com a participação da criação do Banco Master, que resultou não apenas na maior corrupção desse país, mas também na maior orgia envolvendo políticos e autoridades desse país. Tudo isso vai ficar claro. Mas mais claro, para mim e para o Alckmin, é a gente mostrar Que Brasil que a gente quer construir? A gente vai mostrar o que foi feito e o que a sociedade espera que seja feito. E ninguém mais do que nós pode oferecer à sociedade brasileira um futuro. Um futuro que passa pelo investimento na educação brasileira. Não há nenhuma possibilidade desse país dar o salto de qualidade que ele precisa dar para se transformar num país competitivo do ponto de vista internacional, do ponto de vista da sua capacidade de produção, da sua capacidade intelectual, da sua capacidade de dar um salto e se transformar num país, em uma economia em que a sociedade possa alcançar um estado de bem-estar social. Nós estamos perto disso. Nós já vencemos a fome uma vez, tivemos que repetir e vencer a fome outra vez, mas o que nos traz otimismo é que será através da educação que a gente vai mudar esse país. A gente vai continuar investindo em universidade, a gente vai continuar investindo em pesquisa e tecnologia, a gente vai continuar investindo no ensino dos institutos federais, a gente vai continuar investindo no ensino médio, vamos universalizar o pé de meia para garantir que nenhum jovem desista do ensino médio nesse país e vamos fazer com que o Brasil inteiro se coloque, sabe, como um país de escola em tempo integral em todo o território nacional. Além disso, nós vamos fortalecer o trabalho que o companheiro Alckmin fez na indústria Brasil, na nova indústria Brasil, com financiamento de quase 725 bilhões de reais, o mais importante investimento feito na recuperação do polo industrial brasileiro. Vamos continuar investindo na nossa indústria de fármaco, para que o Brasil se torne um país autossuficiente na produção dos remédios, sabe, que sejam essenciais à sobrevivência da sociedade brasileira, vão fortalecer a farmácia popular, vão fortalecer o nosso SUS, para que ele possa garantir a plenitude de assistência ao povo brasileiro. Da mesma forma, vamos continuar fortalecendo a política de inclusão social. Ninguém nesse país tem autoridade moral para falar de política.
0: Estamos tendo alguns cortes na transmissão do comitê de Lula. Vamos ver se ele volta a falar agora.
3: Que o Brasil, a fortalecer.
0: Dá para perceber que é um problema no microfone do presidente, porque tem um microfone mais distante que está captando o som dele, mas o microfone que ele está falando está com problema. Alguém tem que trocar o microfone do presidente lá.
3: É importante lembrar da
1: verdade
3: que a gente...
1: Vocês estão vendo a gente...
0: É, o Yuri, do que ele falou até agora, né? É, o PT está tentando demonstrar que não sentiu o golpe, né? Mas aí você olha ali atrás do Lula, né? Candidatos derrotados, né? Como a Simone Tebet, né? Com um semblante assim bem de tristeza, né? Mas o pessoal está tentando demonstrar uma certa fibra para ir para o segundo turno. E o Lula fazendo esse discurso. É, agora o microfone dele parou de funcionar, a gente não tem mais condições de transmitir de lá. Daqui a pouco deve falar Flávio Bolsonaro, obviamente terá espaço aqui dentro da nossa programação e mais tarde imaginamos que o presidente do TSE vá falar também. Tua análise...
4: O TSE já está falando agora, mas o Lula, a gente percebe que ele já abre o seu discurso admitindo que eles tiveram uma lição, né? Que o PT e a campanha teve uma lição. Eu estava acompanhando aqui o Flávio Bolsonaro, que também está falando, e realmente os dois começaram a falar ao mesmo tempo, praticamente. Na sequência, o presidente do TSE também resolveu fazer a sua coletiva de balanço. E o candidato Flávio Bolsonaro falava... atacava o governo Lula, dizendo que o governo do presidente Lula e o próprio Lula está preocupado apenas em manutenção no poder, falando em gastos perdulários, já prometendo corte de ministérios, ou seja, já começamos a campanha. do lado bolsonarista, do lado de Flávio Bolsonaro e do lado do Lula, a gente já viu esse início de campanha. O Lula novamente voltando a subir o tom e já em manifestação de ataque a quem estava acompanhando, né, no seu discurso.
1: Do outro lado, voltou que a gente
4: falar de orgia, se referindo ao caso do Banco Master, né? E no lado bolsonarista, esse discurso de Flávio Bolsonaro também de ataque ao que chama de tentativa de perpetuação no poder por parte do presidente Lula e do PT, e já fazendo as suas promessas de campanha, por exemplo, prometendo a redução de ministério e corte de gastos, né? E outra coisa que me chamou também bastante a atenção e que segue também o estilo bolsonarista de ser, é se a gente comparar, para quem está assistindo a transmissão, vendo algum tipo de transmissão, a gente compara a estrutura que está preparada para o presidente Lula pelo PT e a estrutura do candidato Flávio Bolsonaro. Flávio Bolsonaro está falando no meio da rua. Assim, Flávio Bolsonaro está falando como falava o pai dele. No meio da rua, sem púlpito, quem quiser chegar perto que chegue. Câmeras que estavam mais atrás quase não conseguiram pegar o rosto dele, porque eram vários celulares empunhados para fazer transmissão. E já o presidente Lula, não. A campanha preparou ali um palco e tudo mais para o presidente, que insistiu em usar um megafone ali de início que já não estava dando muito certo, né? Então, a gente tem essa diferença que mostra ali que Flávio Bolsonaro vai seguir a campanha do mesmo estilo, pregando e fazendo muito do que o pai, Jair Bolsonaro, fazia na campanha. Você conseguiu perceber essa diferença também, assim, nessa visão, o Paulo Giovanni?
0: Sim, sim, eu acho que a simbologia, né, dos dois está mantida, né, e bem nessa linha que você mesmo falou. Bolsonaro ali, numa improvisação, ele falou muito pouco, até a gente estava tentando agora recuperar aqui, e a gente gravou e vai colocar na nossa cobertura de amanhã, se não der para colocar hoje aqui na transmissão, porque a gente está chegando no fim já, faltam 7 minutos para nós terminarmos aqui a nossa transmissão. Porque ele falou ao mesmo tempo, quando o Lula começou a falar, ele falou rapidamente e saiu. A gente conseguiu gravar, vamos ver se a gente consegue colocar aqui a tempo. E o presidente do Tribunal Superior Eleitoral, não sei se ele estava falando aqui agora há pouco, né? Flávio Bolsonaro, conseguimos aí? Ó, o Rafael aqui chegou e já colocou aqui para a gente ouvir a manifestação de Flávio Bolsonaro, para a gente ter a manifestação dos dois candidatos que vão para o segundo turno nessa eleição que vai ser disputadíssima agora. Vamos aguardar aqui um pouquinho. O Julinho está colocando na ponta da agulha aqui para a gente poder colocar a manifestação de Flávio Bolsonaro. E aí vamos fazer uma análise depois em cima da manifestação dos dois candidatos que vão ao segundo turno. A apuração das eleições aqui, a Agência Rádio Web, hoje com mais de 200 rádios que nos acompanharam aqui de uma forma... Algumas o tempo todo, algumas entrando eventualmente. E vamos agora à fala de Flávio Bolsonaro.
5: É o fim da era do PT. Está decretado o fim da era do PT, a mudança no nosso país. A era do PT que só está deixando como legado um recorde de mulheres assassinadas, o recorde de brasileiros endividados, o recorde de altos impostos, o recorde de desesperança, recorde de empresas fechadas. E eu estou muito feliz com a possibilidade real de daqui a 3 semanas o Brasil dar uma resposta definitiva de que é um governo moderno, um governo com menos ministérios, um governo que vai resgatar a democracia, um governo que vai indicar pelo menos 4 ministros para o Supremo Tribunal Federal, que não vão tentar interferir em eleições. Depois de tudo que o Lula fez, gastando mais de 350 bilhões de reais para tentar vencer as eleições, o que eu tenho para falar é que o Lula está disputando o poder. Ele já disputou 7 eleições presidenciais. 7 eleições presidenciais. Ele está preocupado com o poder. Eu estou preocupado com o futuro do Brasil. Eu estou disputando o Brasil. E é assim que eu vou continuar me comportando nessas próximas 3 semanas. Com uma campanha limpa. Com alguém que não está preocupado com perpetuação no poder. Eu sou o único candidato que assumiu o compromisso pelo fim da reeleição, porque eu só preciso de um mandato para colocar o brasileiro e a brasileira no centro do meu governo, para que eu possa atacar e resolver os problemas reais do Brasil. Eu quero a oportunidade de cuidar do Brasil, eu quero a oportunidade de cuidar do povo brasileiro, eu quero a oportunidade de cuidar de você que está me assistindo. E é assim que eu vou fazer, com muita energia, com muita alegria e com muita esperança, porque o Brasil vai vencer. Bora, Brasil!
0: Aí está, então, a manifestação de Flávio Bolsonaro, não poderia ser diferente, né? Bastante empolgado, já mais ou menos dando uma linha do que vai falar durante a campanha, né? Que não está aí pela sétima vez concorrendo, e falou um negócio que ele tem repetido, vamos ver se isso vai se concretizar depois, né? Que é ser contra a reeleição. Mas, enfim, tudo faz parte do discurso, e isso é que vai ser... de certa forma, o que os dois falaram aí é o que eles vão encaminhar, e qual é, vai ser, como o pessoal usa, tem usado ultimamente, né? Essa vai ser a retórica, essa vai ser enfim, o caminho que cada um vai seguir aqui no segundo turno. Faltam 3 minutos para a gente encerrar a nossa transmissão. Vamos dar um encaminhamento final aí. Eu quero repetir aqui a nossa equipe, tá, que trabalhou durante todo esse período, e aí o Janone e o Yuri encerram por lá. A apresentação: Alan Barbosa, Christian Costa, Norberto Notari, Ana Paula Costa, Bruno Moreira, Daniel Fagundes, eu aqui, Paulo Giovanni, Janone Mosqueira e Yuri Hudson, que estão comigo. Produção: Sandra Fontella, Virginia Alves, Mariana Berti e Patrícia Kaufmann. Reportagem de Janaína Oliveira, Rafael Silva, Eduardo Kovalevski, Jean Costa, Carolina Cassola, Daniela Esperon, Gilmar Prete, Priscila Muro, Priscila Mendes, Iveson Gomes, Beatriz Con, Décio Caramigo, Igor Pereira, Eduardo Amaral, Diego Brião, Breno Zonta, Karina Chagas, Aline Costa, Edir Gaia, Fernanda Nardo, Marco Aurélio Franco, Joyce Santos, Valquíria Rios, William Sopa, Aldrin Pontes, Luciano Augusto, Felipe Medeiros e Carolina Prazeres. E na coordenação de jornalismo, Christian Feula, Rafaela Martinez, Rafael Ferri e Mariana de Freitas. Comunicação e redes sociais, Cíntia Fernandes, Laura Sodré e Pablo Franco. Operação de áudio, Thiago Pedruzzi, que estava aqui conosco de manhã, e Julinho Azevedo, que está aqui comigo agora, Luciano Índio no apoio. A equipe de TI: Marcelo

0: Anônimos que é.
1: É isso mesmo. Um orgulho muito grande fazer parte de toda essa equipe e poder trazer e levar a milhões de brasileiros através de todas essas emissoras que estiveram conosco ao longo de todo o dia, uma realidade e acho que cada vez engrandece mais a democracia desse país. Vamos agora ver o que vem pela frente. E no dia 25 de outubro, nos encontraremos mais uma vez para celebrar toda essa condição que é fundamental para o avanço de um país como o Brasil. Obrigado e um abraço a todos. Yuri.
2: É agradecendo especialmente você, ouvinte que está do outro lado. Você é para você que a gente faz todo esse trabalho, levando informação de qualidade. E se prepara, porque a campanha recomeça dia 25 de outubro. Você volta às urnas para escolher o novo presidente ou o futuro presidente da República a partir de 2027. Lembrando que a partir de amanhã você também acompanha uma reportagem completa da equipe da agência Rádio Web, junto com a sua emissora parceira, transmitindo todas as informações, o balanço, perspectiva de como ficará o Congresso Nacional, a disputa de poder e o voto a voto a partir do dia 25 de outubro. É sempre uma honra estar com vocês. A todos uma ótima noite, bom voto, já se preparando para o dia 25 de outubro, Paulo Gilvani.
0: Voltamos no dia 25 com transmissão das 8 horas da manhã até as 10 da noite, acompanhando os estados em que teremos segundo turno e a eleição presidencial. E como a gente falou aqui no nosso editorial, né, nós temos lado. O nosso lado é o lado dos ouvintes. Uma boa noite e até o dia 25 no segundo turno. Um grande abraço.
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5: Nas eleições gerais de 2026, cada eleitor vai votar em até seis cargos diferentes na mesma urna. 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O terceiro voto é para senador. 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O senador representa o estado no Congresso e tem poderes exclusivos como processar o presidente da República. O quarto voto é para governador. Ele é o responsável por saúde, segurança e educação no seu estado. O último voto é para presidente da República. Se nenhum candidato a presidente ou governador atingir mais de 50% dos votos válidos, haverá o segundo turno no dia 25 de outubro.
6: Muito obrigado a todos pelo carinho da audiência. São 22 horas e 3 minutos na sua Rádio Paulista, FM Torre de Pedra, São Paulo. Desfazendo agora a transmissão ininterrupta aí desde as 8 horas da manhã, onde a gente transmitiu todas as informações direto da apuração das urnas, né, o resultado, enfim, portanto, a nossa transmissão. Muito obrigado a você que nos acompanhou. Ficando assim o Senado, né, todos os estados. Rio de Janeiro, o Carlos Pontinho, eleito pelo partido do PL como senador, e Carlos Jorge, do PL, dois senadores pelo Rio de Janeiro. Em São Paulo, eleito Guilherme de Rich e André do Prado como senadores. Minas Gerais, Domingos Sávio e Marília Campos foram eleitos. No Espírito Santo, Renato Casagrande e Evair de Melo, do Republicanos. No Sul, no Paraná, eleito Felipe Barros e Delta Dallagnol. Também tivemos no Rio Grande do Sul, Sarcedolso, e também Marcel Val, né, do Novo. Em Santa Catarina, Carol Detone e Carlos Bolsonaro, eleitos por Santa Catarina. No Nordeste, Arthur Lira e Marina JHC. Também tivemos na Bahia, Rui Costa,

Leito e Jax Wagner, né? Senadores, no Ceará, Cid Gomes e Luziane. No Maranhão eleito, tivemos também aqui o Fufuca, né? E entre outro candidato eleito também no estado do Maranhão. Nós acompanhamos aqui, né? Ali no Maranhão, nós tivemos aí Laércio Bolfin. Na Paraíba, João Azevedo e Veneziano. Também no Pernambuco, Humberto Costa como senador e Marília Reis. No Piauí, eleito Marcelo Castro e Júlio César, o Julinho do Lula. No Rio Grande do Sul, Estivelson, Valentim e Samanda de Lula, também eleitos como senadores. Em Sergipe, Rogério Carvalho e o delegado Alessandro. Portanto, no Centro-Oeste, Distrito Federal, Michele Bolsonaro, eleita como senadora, e Bia Kicis, também eleita. No Goiás, Gustavo Gavier e Gracinha Caiado. No Mato Grosso, Reinaldo Azabuja e o capitão Cotar. Também tivemos no Mato Grosso, Mauro Mendes e Zé Medeiros. No Norte, o Márcio Britar e Mara Rocha, do Republicanos. Lá no Amazonas, Eduardo Braga e Plínio Valero como senadores. Também no Amapá, Raíssa Furlan e Lucas Barreto. A apuração terminou, né? E encerrou a transmissão aí com a fala do presidente Lula, também do senador Flávio Bolsonaro. No Pará, nós tivemos eleito o Éder e Chicão, do União. Rondônia, o doutor Fernando Máximo e Bruno Acheder. Também em Roraima, Nicolete e Tereza Zurita. No Tocantins, Eduardo Gomes e Alexandre Guimarães. Foram os candidatos ao Senado eleitos aí para assumir, né, o Senado Federal. E a gente dá sequência na nossa programação. Tivemos aí vários deputados eleitos. Amanhã, dentro do horário às 11h30, a gente passa às 11 horas, né? Passamos as informações para os deputados federais, deputados estaduais eleitos. Já temos aí um patamar e esse fechamento de vários deputados, principalmente os da região, que foram eleitos e aqueles que não foram eleitos. A gente traz aí na íntegra. Agora nós estamos fechando esse horário, são 22 horas e 7 minutos e nós estamos aqui com a nossa transmissão há cerca de 6 horas e 11 minutos pelo Facebook também. A nossa transmissão ao vivo e pela rádio, nós estamos desde as 8 horas da manhã com as nossas transmissões direto dos estúdios de Torre de Pedra e também direto aí dos estúdios da Agência Rádio Web de Brasília, com as informações com o giro de notícias. Voltamos com esse giro no segundo turno. A você que acompanhou a gente, muito obrigado e até o nosso novo encontro aqui na nossa emissora. Nosso prazer ter você aqui sempre conosco. Valeu, boa noite e para você um bom finalzinho de domingo.

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0: que a saudade vai bater.
1: É hit!
0: Obrigado, São Paulo. Obrigado, galera.
1: Muito obrigado, Safadão.
0: Beijo pra todo mundo, viu?
1: Deus abençoe.

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0: 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Eu já vi. Vocês viram também?
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1: Boca enganada!

0: Só um pouquinho de paciência, vai.
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0: Pô, Vera, eu tava precisando mesmo de um conselho.
1: Esse conselho é pra você e pra todos nós, é meu.
0: Eu vou viver pra ela. Eu vou viver por amor.

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0: aconteceu a mesma história comigo.
1: Ah, você tá brincando?
0: Eu não acredito. Que mulher maravilhosa. Então,
2: gente.

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0: Você tem dormido mal? Preste atenção nessa dica. Se você vira para lá, vira para cá e o sono não vem, o erro pode estar no que você faz antes de deitar. Então anote aí. Primeiro, desliga o celular 30 minutos antes. Segundo, nada de café ou celular na cama. Terceiro, deixe o quarto bem escurinho e silencioso. Quarto, tome uma dose de chazinho morno, sem açúcar, e você vai deitar com a mente tranquila. O sono vem sozinho. Durma bem hoje, hein? Que amanhã o dia é de luta. Boa noite.
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0: Guilherme Santiago.
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2: Obrigado, gente.
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4: Bom demais, cara.
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0: Ei, já tô chegando na segunda. Vem comigo, é! Dia lindona, ô amigão, como é que tá? Tudo beleza? Obrigado pelo carinho, prazer em todo meu, sou o Joel Cabral. Eu gosto da sua companhia demais da conta. Você tá no trabalho? Tá em casa de boa descansando? Você tá viajando, é? Ah, não importa onde você esteja, muito obrigado pelo carinho e quero ser participando, tá? Me conta de onde você tá me ouvindo. É, vai lá no meu arroba Joel Cabral Voz no meu Instagram e me conta de qual cidade você tá me ouvindo. Me manda mensagem, fica à vontade e depois eu te mando um abraço aqui, tá bom? Bora começar a festa? Chega pertinho do rádio, vem na segundona! Madrugada com você! Os primeiros, Rio Negro e Solimões e Maiara e Maraíza. Isso é coisa de quem quer voltar, viu?
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Ed Brito e Samuel no Madrugada Refém. Que modão, gente. Antes teve Murilo Huff, Saudade Estranha. Edson Hudson com Por Te Amar Assim. E abrimos com o Quarteto Rio Negro e Solimões e Maiara e Maraíza. É coisa de quem quer voltar. Continua por aqui, tá? Bom dia.

Duda Bertelli, novidade com Ana Castela, ponto fraco. Teve antes Gustavo Lima, retrovisor. E Matheus e Cauã e Lauana Prado, admita. Daqui a pouquinho tem mais. Vai se preparando pra cantar junto, ó. Lá vem Jorge, Matheus, Henrique, Juliano, o Léo Magalhães, o Marcos e o Belute.

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8: Aqui continua pra você, ó.
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8: Você viu o tanto que foi rápido? Pois é. Bora, bora, bora.
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8: Guilherme Benuto com Panda, eu duvido.
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Gostosa, Léo Magalhães, cancela o pedido. Eita, mudança de plano, é? Isso não é legal, né? Antes, Mato Grosso e Matias, Enquanto o Sol Brilhar. Marcos e Belucci com Discordo. E ainda Guilherme Benuto com Panda, Eu Duvido. Segue aqui pra você, tá? Bom dia!

madrugada gostosa, fechando a primeira hora. Maurício e Eduardo, solteira no mundo. Teve antes Chitãozinho e Chororó e Luan Santana, Hábito. E PPA com Diego e Vitor Hugo. Carmé de Chocolate. A segunda hora tá caprichada, viu? Já tô vendo aqui, ó. E eu te conto. Lá vem pra cantar com você, ó. Guilherme Santiago. O Zezé de Camargo cantando com a Marília Mendes.

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0: Oiê, tudo bem por aí? É!
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0: Que legal que você continua aqui. Ó, a madrugada todinha nossa. Vem!
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0: Guilherme Santiago com esse motão. Eu não te amei à toa, tá? Bom dia!

0: Zé de Camargo e Luciano, deu ocupado de novo. Encontro inesquecível com Marília Mendonça. Teve antes Rio Negro e Solimões e Country Beat, apaixona muita gente. Luan Pereira com Gustavo Mioto Moletom e Guilherme Santiago. Eu não te amei à toa. Vem cá junto, tá? Bom dia. Ó.
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Na madrugada gostosa, Ana Castela, é que eu não te esqueci, sabe? Antes, Fernando e Sorocaba passando a porteira. E João Pedro e Cristiano acordou namorando. O intervalo é rápido, hein? Tem mais moda pra você. Se prepare aí, você vai cantar já já. Com Edson Hudson e Simone Mendes, vai ter o Paraná, o Kleber.

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5: Ah, chegou na melhor hora. Bora junto. Ó, ó. Gustavo Lima chegando no Madrugada com Bala Alojada. Que história, gente. Bom dia!

com esse modão no Madrugada Coração de Vidro, hein? Teve antes PPA com Diego e Vitor Hugo Carmé de Chocolate. O Edson e Hudson com Simone Mendes, 24 horas. E o Gustavo Lima, Bala Alojada, que segue, tá?

sua segundona, Kleber e Cauã, fechando essa hora, mil adjetivos. Teve antes os Bonifácios com a Taíra e Alexandre, Deus me deu esse lugar. E o Tchãozinho e o Alessandro com o de Paulo e Paulino, Amor de Trem. Ó, quem vem daqui a pouquinho na próxima hora, vai se preparando, hein? Você vai cantar com o Luan Santana, vai ter o Rick cantando com o Eduardo Costa, o Zezé de Camargo, até a Maiara.

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dia bom pra você, eita nós! Começando mais uma hora aqui no Madrugada, você tá na onde, hein? Oh, tem notificação chegando aqui me contando de onde você tá me ouvindo. Ah, quando você participa fica muito bom, né? Ô Marília, tudo bem, mulher? Obrigado pela sua participação. Sabe onde ela tá ouvindo, gente? Em Belo Horizonte. Muito obrigado, tá? Como eu tô sabendo, é, você passa lá no meu arroba, Joel Cabral Voz, no meu Instagram. Me conta de qual cidade você tá me ouvindo e depois eu te mando um abraço aqui. Combinado? Você quer participar também, é? Faça como o Heitor, que tá curtindo a gente em São José, Santa Catarina. Obrigado pela sua participação, rapaz. Tá só começando mais uma hora. Vem junto. Vem, vem. Madrugada. Zé de Camargo chegando com Discutidas do Madrugada. Ó que modão! Bom dia!

0: Maísa na madrugada gostosa, ex de alguém, eita! Teve antes Emílio e Eduardo, barulho da buzina, Marcos e Belucci, João Gomes, saudade digitando, e o Zezé de Camargo, discutidas. Vem cá junto, tá? Bom dia!
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madrugada boa, tocando Maurício e Eduardo Solteira no Mundo. Teve antes Rick e Eduardo Costa, Morrer de Amor. E o João Lucas Freitas e Kleber e Cauã, Preso ao Seu Beijo. Daqui a pouquinho se prepare, hein? Você vai cantar com o Gian Giovanni, com a Simone Mendes, até com o Henrique e Juliano, hein?

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8: A gente de volta por aqui, ó.
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8: Obrigado por ter continuado, tá? Ó.
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8: Henrique e Juliano chegando. Quem melhor do que eu? Bom dia!
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0: Simone Mendes da Madrugada Gostosa, tira no pé. Teve antes Júnior Marques, Ilusão de Amor. Traia Véia com O Lugar Mais Triste do Mundo. E Henrique Juliano, Quem Melhor Do Que Eu? Aqui continua, tá? Bom dia.
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madrugada boa, tocando Ed Brito e Samuel, toda mulher fechando essa hora. Teve antes Jean e Giovanni, Chá de Hortelã e o Guilherme, o Benuto e o Panda. Eu duvido, daqui a pouquinho lá vem mais moda pra você, ó. Você vai cantar com Guilherme Santiago.

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No Madrugada, abraça-me! Teve antes Tiãozinho e Alessandro com De Paulo e Paulinho, Amor de Trem. Diego e Vitor Hugo com Bem Mais Que Eu. E Kleber e Cauã, Mil Adjetivos. Continua aqui pra você, tá? Bom dia! Madrugada.

madrugada gostosa, Duda, Bertelliana, Castela, Ponto Fraco. Teve antes Henrique e Juliano Arranhão. E os Bonifácios com a Taíra e Alexandre. Deus me deu esse lugar. O intervalo é rápido demais, tá? Você continua por aqui? Sério? Então lá vem pra cantar junto com você, Ralph, Maiara e Maraísa e Marília Mendonça, o Guilherme e o Benuto.

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2: De volta estou.
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2: Que legal que você continua com a gente nessa madrugada todinha nossa.
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2: Ed Brito e Samuel chegando com Toda Mulher. Que regravação, gente. Bom dia!

0: isso, viu?
1: Parece uma pessoa que tá aqui, né?
0: Parece, né?
1: Demais.
2: Maiara e Maraísa no Madrugada com Marília Mendonça, não sei o que lá. Teve antes Rio Negro e Solimões e Country Beat, apaixona muita gente. Guilherme Benuto com o Sujeito Homem e Ed Brito e Samuel, Toda Mulher. Aqui segue, tá? Ó.
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0: Madrugada Boa, Leandro, Romário, Ícaro e o Gilmar. Corações Egoístas. Teve o Ralph antes, né? Com Você Tá Fazendo Falta. E ainda Júnior Marques, Ilusão de Amor. Bora viajar no túnel do tempo sertanejo? Vai começar aquela viagem especial e eu conto sempre com você. Afinal, você é o meu convidado especial, né, amigão? Você também, né, lindona? Então não sai daí, é Vapt Vupt. Segura!
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1: E ô, José, você passa cartão?
2: Ah, cartão aqui não, aqui é só dinheiro. Ah,
1: então Pix.
2: Não, eu nem sei mexer com essas coisas de Pix, rapaz.
1: Ah, então parcela.
2: Você quer parcelar um pacote de bolacha, rapaz? Então, forma seu celular em maquininha de graça? Olha, rapaz, esse trem funciona mesmo. Eu criei a conta em menos de 5 minutos. CPF, CNPJ, qualquer um dos dois funciona, tanto faz.
3: Olha, acabou o sofrimento, hein? Agora o seu Zé tá tecnológico, hein?
1: Mas, seu Zé, me chamaram aqui falando que você tá aceitando cartão agora?
2: Ô, aproxima aí, meu patrão!
1: Celular sem maquininha?
2: É, filho, ó, sem maquininha, sem mensalidade, ó, baixei de graça, filho.
1: No celular, mas funciona no meu também, o meu Android?
2: Rapaz, funciona no iPhone, no Android, qualquer um dos dois. Tem no NFC, ele funciona. E aqueles fiados que você tinha no caderno?

0: tudo bem aí? Mais uma hora tá começando, essa última toda caprichada. Eu não prometi muita saudade, é o que a gente vai viver a partir de agora. Só te advirto, é melhor você se preparar, porque vai passar muita, mas muita imagem interessante nessa sua mente aí, viu? É uma viagem especial no túnel do tempo aos anos 90, 2000. Você vem comigo nessa viagem? Então bora!
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0: Pra começar, Chitãozinho e Chororó. Essa é de 1992. Brincar de ser feliz.

saudade boa, gruda em mim, João Paulo e Daniel. Teve o Amado Batista antes com o Eduardo Costa, amigo. Adalberto e Adriano, traição. E ainda Chitão e Xoró, que foram os primeiros que brincaram de ser feliz, né? Obrigado pelo carinho. Continua a saudade? Claro que sim. Vem! Madrugada com você. Leandro e Leonardo, bate coração. Aí bate acelerado, viu?

0: Madrugada, Guilherme Santiago. É povo brigão, gente. Eu brigo na rua. Essa é de 96. Antes, Cleiton e Camargo, Quando um Grande Amor Se Faz. E abrimos Batendo Forte o Coração, de Leandro e Leonardo. Que saudade. Uma moda boa atrás da outra. Eita, ó, brigadão por estar aqui com a gente. Daqui a pouquinho eu volto com muito mais saudade. E eu conto com você após o intervalo, pode ser? Você gosta de matar a saudade? Eu sei que você gosta! Já já tem Jean Giovanni, Bruno e Marrone, Christian Ralph, Chico Rei, Paraná. É rapidinho, peraí! 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

Christian Ralph no Madrugada 8 Segundos. Teve o Alan e o Aladim com Felicidade, Amor. Bruno e Marrone com Homem do Meu Tempo. E abrimos com Jean e Giovanni. Vem cá comigo? Vem! Madrugada com você. Chico Rei, Paraná, o Leão Domado. Bom dia!

0: Luciano, me leva pra casa. Agora pode ir pra casa, tá? Se tá em casa, continua. Tá terminando essa edição do Madrugada com você. Obrigado pelo carinho. Você ouviu antes? Rick Renner, Tô Querendo de Novo. E os primeiros com o Leão Domado por Chico Rei, Paraná. Obrigadão por ter vindo com a gente, tá? Desejo pra você uma ótima segundona. E na terça-feira, zero hora, tô aqui de volta com muito mais moda na sua vida, tá bom? Desejo pra você uma semana assim top demais da conta. Pensa algo novo, diferente. Só não pode mudar de programa porque eu volto aqui a zero hora. Fechou? E eu te espero. Até lá. Tchau. 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
10: E energia, pra Maiara Maraíza. Cadê?

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0: Turista.
1: Você acredita que eu já passei por isso algumas vezes?
2: Todo mundo já passou por essa história.
1: Desce só.
2: Que vai prédio, né?

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5: Na estrada de hoje a gente fala de Fernando de Noronha, em Pernambuco. A ilha mais cobiçada do Brasil é certamente um dos destinos mais bonitos em nosso país. Bastante procurado para férias e viagens em lua de mel. Com praias deslumbrantes e uma atmosfera tranquila, é o tipo de lugar que você pode ir várias e várias vezes e sempre se impressionará com a sua beleza. A natureza bem preservada, fora e dentro da água, e a sensação de estar sempre seguro são qualidades que fazem os visitantes se apaixonarem por Fernando de Noronha. Com praias impressionantes como a Baía do Sancho e Baía dos Porcos, Noronha é um daqueles destinos para colocar na listinha de desejos e visitar ao menos uma vez na vida.
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7: e 11 minutos.
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0: E é o Jobs, cantor da Beer Bros. Nossa música também toca aqui, na programação da Rádio Paulista, 87.5 FM, Torre de Pedra, São Paulo. Valeu, turma!
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Paulista FM, 6:32. 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

0: Não acabou.
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0: Paulista FM, 6
1: horas e 48 minutos.
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4: Paulista FM, 7:12.
6: Essa é a dificuldade, né? Vamos voltar lá atrás. Escuta essa.

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1: Simbora, São Paulo! Simbora, sim!

0: nossa rainha Roberta Miranda.
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0: Obrigado, Goiânia!
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0: Obrigado, galera. Valeu, São José do Rio Preto. Valeu toda a galera que ficou com a gente até agora. Faça sol ou faça chuva, vocês são demais.
1: Obrigado a todos os nossos amigos presentes aqui, todos os nossos familiares. Um grande beijo no coração de cada um de vocês.
0: Obrigado a todos os nossos fã-clubes também. Um beijo pra cada um de vocês.

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5: E na estrada de hoje a gente fala de São Miguel dos Milagres em Alagoas. Ideal para quem quer sossego à beira-mar, São Miguel dos Milagres é considerada uma das melhores praias do Brasil. Com direito a muita água de coco, a pequena Milagres é um destino pequeno e simples, sugerido a quem não procura badalação ou grandes estruturas. É um lugar para quem quer apenas desfrutar de bons dias na beira da praia, curtindo praias com um colorido digno do título de Caribe brasileiro.
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1: viu?
2: Menina. Mas não vai me dar o calote mais.
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5: Paulista FM, 7h59.
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5: Paulista FM, 8 horas
6: e 14 minutos.
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1: E aí? Essa mina aí, ela é braba. Achei que eu era brabo, mano, mas ela acabou, hein? Acabou comigo. Meu Deus.

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Essa próxima canção a gente queria oferecer a todos os universitários que estiverem presentes aqui hoje. Essa é pra vocês!

0: 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Oi, pessoal, aqui quem fala é o Mineirinho Alexandre Pires e eu queria mandar um beijão especial para todos vocês, hein? Valeu! Um beijo!
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0: essa ficou boa demais, hein, Eduardo?
1: Rapaz, essa música é bonita demais. Vou beber mais um litro de ping só por causa disso, viu? Traz um copo aí pra mim, garçom.
0: Anda lá pra nós.
1: Vamos jogar um truque depois.
2: Paulista FM, 8 horas e 33 minutos.
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0: Obrigado, gente.
1: Valeu, gente.
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0: Paulista FM, 8h45.
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0: Vai, bebê!
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1: Paulista FM, 9 horas
2: e 1 minuto.
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1: Paulista FM, 9 horas
4: e 14 minutos.
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0: Muito obrigado! É. Lhe amo demais.
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3: Michele Andrade, falando de amor.